0: Espero que não seja fácil.
1: Okay.
0: Let me get manpower.
1: Let's see manpower. Let's see manpower.